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porém sou pobre e necessitado. Apressa-te por mim, ó Deus. Tu és o meu auxílio e o meu libertador.

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0: Israel que marcha.
1: CCP FM informa a hora certa.
2: 10 horas.
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4: Sexta-feira, dia 25 de setembro de 2026, está entrando no ar mais uma edição do nosso repórter Destaque. Autorizar a doação de órgãos depois da morte encefálica de um familiar é uma decisão difícil, tomada justamente em um dos momentos mais dolorosos para uma família. No Brasil, cerca de 45% das famílias recusam a doação. Esse índice varia bastante entre estados e até entre hospitais da mesma cidade. Segundo a Associação de Medicina Intensiva Brasileira, um dos obstáculos está na comunicação com os familiares. Muitas pessoas deixam registrada em vida a vontade de doar e várias famílias estariam dispostas a respeitar esse desejo, mas nem sempre recebem o acolhimento necessário durante o processo. Por causa disso, a associação, em parceria com o Ministério da Saúde, capacitou 2.534 profissionais entre setembro de 2025 e agosto de 2026. A formação envolve desde a identificação de possíveis doadores e a confirmação da morte até os cuidados necessários ao doador. Entre as razões para recusa estão dúvidas sobre o diagnóstico, crenças religiosas, receio de alterações no corpo e desconfiança em relação ao processo. Eu sou Kleber Salles e volto daqui a pouco com novas informações no seu rádio. Fique ligado.
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0: CCP FM informa a hora certa.
1: 10:10.
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3: Quedas e queimaduras foram as principais causas de internação de crianças e adolescentes de até 14 anos no Brasil no ano de 2025. Foram mais de 55 mil hospitalizações provocadas por quedas, o equivalente a 43,4% do total nessa faixa etária. As queimaduras responderam por mais de 25 mil internações, ou 19,6%. Os dados foram compilados pelo projeto Criança Segura, a partir de informações do DataSUS, banco de dados, e reúne registros de saúde do país. Ao todo, 162 mil crianças e adolescentes de até 14 anos foram internados por acidentes no ano passado. Quedas, queimaduras, acidentes de trânsito, intoxicações, sufocamentos e afogamentos continuam entre as principais causas de hospitalização infantil. Eu sou Kleber Salles e volto daqui a pouco com mais informações no seu rádio. Fique ligado.
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0: Oh, aleluia.
1: De uma poderosa salva de palmas.
0: Aleluia.

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1: 10h20. 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
3: Um estudo da Universidade de Washington revelou um dado preocupante sobre a saúde global. Cerca de 44% das pessoas com 15 anos ou mais que têm diabetes não sabem que convivem com a doença. A condição pode causar complicações graves e muitas vezes evolui de forma silenciosa. Os pesquisadores estimam que, até o ano de 2050, 1 bilhão e 300 milhões de pessoas viverão com diabetes. Se uma parcela tão grande continuar sem diagnóstico, o cenário pode se transformar em uma crise de saúde pública ainda mais difícil de controlar. Mesmo entre quem já sabe que tem a doença, o controle está longe do ideal. Embora 91% dos diagnosticados usem algum tipo de medicamento, apenas 42% conseguem manter a glicose em níveis adequados. Só cerca de 21% de todas as pessoas com diabetes no mundo estão realmente protegidas contra complicações mais graves. Termina aqui a edição desta sexta-feira do nosso Repórter Destaque. Com a apresentação e a produção de Kleber Salles, o Repórter Destaque volta na segunda. Grande abraço para você e um excelente fim de semana.
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Jesus está à direita de Deus e que Ele está acima de todo poder, de toda potestade, de todo domínio, e todas as coisas estão debaixo dos seus pés. Ele é poderoso, Ele é poderoso, Ele é poderoso.

Oh, Senhor, nós somos movidos pela paixão que temos por Ti. Estamos apaixonados pelo Senhor.

0: hoje estamos apaixonados, Senhor.
1: Estou apaixonado.
0: Ô Espírito Santo, eu me lembro quando o Senhor pôs essa canção no meu coração, lá na cabana, naquela madrugada. Só eu e o Senhor. Ô Deus presente, ô Senhor.

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0: da graça de Deus para nos salvar e resgatar. Ele é contigo. Graças a Deus, louvado seja o nome dele. Amém.
1: Maravilhoso poder contar com esse Deus, poder cantar que seja lá o que acontecer, a gente pode clamar a Ele e saber que Ele responde. Mas não vai ser tão mais maravilhoso estar diante desse Deus face a face? Eu desejo isso de todo o meu coração. Você deseja isso? Você deseja estar lá na Nova Jerusalém, frente a frente com o teu Salvador, o meu Salvador? Esse dia, acho que o meu coração não vai caber dentro de mim. Eu vou querer pular, abraçar, perguntar. Pense nisso agora, enquanto você canta esse louvor. Pense na alegria de estar ao lado, pertinho de Jesus, naquele dia, na Nova Jerusalém.
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0: 0:15.
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0: 0:30.
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0: 1:12.
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0: 1:33.
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0: 1:47.
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0: 10:28.
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0: 7:43.
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0: 6 horas e 31 minutos.
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0: 3:35.
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0: 6:39.
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0: 4 horas e 11 minutos.
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0: 4:16.
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0: 4 horas e 43 minutos.
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0: 10 minutos.
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1: 5h20.
2: 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Queria que você começasse a aplaudir ao Senhor. 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

0: forte aplauso ao Senhor.
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1: 8h20.
2: Queridos, eu creio que o Espírito de Deus está fazendo algo sobrenatural esses dias. Uma nuvem da glória do Senhor está tomando conta de Minas Gerais e Rio de Janeiro. Nós queremos essa noite fazer uma aliança entre Minas e Rio. Nós queremos profetizar daqui de Minas para o Rio de Janeiro.

0: A luta da ciência.
1: E a resposta da Bíblia.
0: Eu sou a ciência.
1: E eu sou a Bíblia.
0: Diz a ciência que a pedra é forte.
1: Mas eu digo mais forte que a pedra é o ferro que esmiúça a pedra.
0: Diz a ciência que o ferro é forte.
1: Mas eu digo mais forte que o ferro é o fogo que derrete o ferro.
0: Diz a ciência que o fogo é forte.
1: Mas eu digo mais forte que o fogo é a água que apaga o fogo.
0: Diz a ciência que a água é forte.
1: Mas eu digo mais forte que a água são as nuvens que pegam as águas, levam para os montes e as transformam em chuvas.
0: Diz a ciência que as nuvens são fortes.
1: Mas eu digo mais forte que as nuvens são os ventos que levam as nuvens para os mais altos montes. Montes até de 8.848 metros de altura.
0: Diz a ciência que os ventos são fortes.
1: Mas eu digo mais forte que os ventos são os montes que recebem o aguaceiro da chuva, mas permanece firme.
0: Diz a ciência que os montes são fortes.
1: Mas eu digo mais forte que os montes são os homens que terreplanam os montes.
0: Diz a ciência que os homens são fortes.
1: Mas eu digo mais forte que o homem, a morte que mata o homem, nem preto, nem branco, nem livre, nem servo, nem rico, nem pobre, que ela não leve à sepultura.
0: Diz a ciência que a morte é forte.
1: Mas eu digo, mais forte que a morte é meu Jesus que venceu a morte.
0: Estou convencido, porque a Bíblia é o mapa do viajor, o cajado do peregrino, a bússola do piloto, a espada do soldado, o mapa do cristão. Por ela o paraíso é restaurado, os céus são abertos e as portas do inferno são descobertas.
1: E o mais forte é Jesus, que morreu, ressuscitou e está vivo nos céus para todos sempre. Amém.

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0: Nada melhor do que louvar a Deus. Oferecerei um culto agradável, santo. Será que você pode se colocar de pé? Vamos cantar, vamos louvar.
1: Louvemos ao Senhor.
2: CCP FM informa a hora certa.
3: 9 horas.

0: Aí, nosso aplauso.
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3: CCP FM informa a hora certa.
2: 9:10.

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1: Amigo, hoje nós vamos voltar ao primeiro capítulo do livro de Gênesis. Podíamos passar muito tempo mesmo estudando somente esse primeiro capítulo. Quando o Dr. Magui fez o seu curso bíblico, ele nos conta que um professor seu levou um semestre inteiro somente estudando com a sua classe esse primeiro capítulo do livro de Gênesis. Ele tinha planejado estudar durante o semestre o livro todo, mas ele só conseguiu estudar o primeiro capítulo. Você pode estar até pensando aí que nós vamos seguir o mesmo exemplo dele. Mas olha, estou garantindo que isso não vai acontecer. Nós queremos estudar e avançar pelo estudo de cada trecho da Palavra de Deus. Você deve estar lembrado de que no nosso último encontro, no nosso último estudo, chegamos até o sexto dia da criação. Então agora nós vamos tratar com mais detalhes desse assunto tão importante que é a criação do ser humano. Então vamos lá. Veja o versículo 26. As suas palavras são as seguintes: façamos o homem à nossa imagem, conforme a nossa semelhança. Tenha ele domínio sobre os peixes do mar, sobre as aves do céu, sobre os animais domésticos, sobre toda a terra e sobre todos os répteis que rastejam sobre a terra. Sim, amigo.

criou o homem à sua imagem conforme a sua semelhança. E o versículo 27 diz o seguinte: criou Deus, pois, o homem à sua imagem, a imagem de Deus o criou, homem e mulher os criou. Então, nós estamos aqui diante do simples, mas do profundo fato da criação do ser humano. Essa é a terceira vez que a palavra bará, que é o verbo criar, aparece então nesse capítulo. Como nós já dissemos, o significado dessa palavra quer dizer criar do nada, criar do nada. Então, eu espero que você possa ver que aqui o homem foi criado por Deus, mas foi criado do nada. Aqui o homem aparece como sendo alguma coisa nova, algo criado pelo Senhor. A palavra aqui usada é a mesma que encontramos no versículo 1 desse mesmo capítulo, e também no versículo 21, quando Deus criou a vida animal. E agora, no versículo 27 desse primeiro capítulo de Gênesis, nós temos Deus usando novamente essa palavra: façamos o homem à nossa imagem conforme a nossa semelhança. Então, como podemos notar, por meio desse primeiro capítulo de Gênesis, Deus não fala, a Bíblia não fala a respeito de todas as coisas que foram criadas. Muitos detalhes não foram incluídos. No princípio, criou Deus os céus e a terra. E isso é tudo que temos a respeito da criação do universo. É tudo quanto Deus nos diz sobre a sua criação. E isso é tudo quanto nós conhecemos a respeito da criação. A Bíblia poderia ter dado uma série de detalhes, mais detalhes sobre a criação do universo e sobre a criação de toda a terra, as suas criaturas, mas ela não diz, não é a sua principal preocupação. Assim também, em relação à criação do homem, nem todos os detalhes foram dados através da revelação divina. Mas mesmo assim, nós notamos no capítulo 2 que a Bíblia apresenta vários pormenores a respeito da criação do homem. E eu espero que você entenda o porquê. Sabe por quê? Porque esse livro é escrito para o homem. E Deus quer que nós, seres humanos, saibamos qual é a nossa origem, qual é a origem da nossa vida e como nós surgimos nesse planeta. Através dessa explicação que a Bíblia dá sobre o homem, Deus parece estar dizendo ao homem o seguinte: pessoal, eu gostaria que vocês prestassem atenção para a sua própria criação e não para as especulações a respeito da criação do universo. Exatamente, eu acho que isso é alguma coisa maravilhosa. Lermos a história do homem nesse livro de Gênesis é algo muito especial. Esse relato se torna ainda mais importante quando lemos que Deus deu ao homem o domínio de tudo quanto fora criado na terra. Veja só, observe esse finalzinho do versículo 26. Tenha ele domínio sobre os peixes do mar, sobre as aves do céu, sobre os animais domésticos e sobre toda a terra e sobre todos os répteis que rastejam sobre a terra. Então, assim, também no versículo 28, a Bíblia reforça que Deus deu o domínio de todas as coisas para o ser humano. Adão foi feito não para ser apenas um jardineiro, apenas para cultivar o jardim do Éden. Deus deu a ele a autoridade sobre tudo, sobre a terra. Não podemos conceber algo tão maravilhoso quanto isso. Isso é especial de fato. Então, depois da criação do homem, a transferência do domínio sobre todas as coisas mostra o valor que Deus deu ao ser humano. Mas é inegável também o destaque que a Bíblia faz quando relata que o homem foi criado à imagem de Deus. Esse destaque é importante. Por quê? O que significa isso? O que significa o homem ter sido criado à imagem e semelhança de Deus? Você consegue entender? Qual é a tua opinião sobre isso? Olha, na verdade podemos dizer que, sendo o homem criado à imagem de Deus e sendo Deus um Deus trino, podemos entender também que o ser humano foi formado por três aspectos essenciais. Mas certamente muitos dos que nos ouvem podem perguntar: bom, isso quer dizer que o homem
é constituído por três elementos: físico, racional

0: e espiritual? O homem é um ser físico, racional e espiritual? A resposta que podemos dar a essa pergunta é sim, é uma resposta afirmativa. É dessa maneira que podemos explicar a constituição do ser humano. Entendemos que essa pode ser a fonte da verdade, mas nós vamos conversar mais amplamente sobre isso quando nós chegarmos no capítulo 2. Enquanto isso, nós não podemos deixar de citar o que o apóstolo Paulo diz na sua primeira carta em 1 Tessalonicenses, capítulo 5, versículo 23. Paulo diz assim: "O Deus da paz vos santifique em tudo, e o vosso espírito, alma e corpo sejam conservados íntegros e irrepreensíveis na vinda do nosso Senhor Jesus Cristo." Ora, pelo fato de ser o homem uma pessoa, é possível entendê-lo como uma pessoa autoconsciente. E ainda mais, sendo o homem autoconsciente, pode fazer as suas opções, pode tomar as suas decisões. E o homem é um ser moralmente livre. Isto é algo que caracteriza a humanidade. Isso então é perfeitamente confirmado pelo fato do homem ser criado à imagem e semelhança de Deus. Então, querido amigo, temos que entender essas declarações da palavra de Deus. Deus instruiu, inspirou esses homens santos a escreverem essas verdades. Homem e mulher foram criados, mas como dissemos, o primeiro capítulo de Gênesis, nós não temos aqui muitos detalhes a respeito de como o homem e a mulher foram criados. A razão dessa afirmação já apresentamos, isso é, Deus não teve o propósito de nos dar os detalhes a respeito da criação desse grande universo no qual nós estamos. Se ele tivesse essa intenção, então a Bíblia daria alguma explicação em capítulos posteriores a respeito dos detalhes da criação, de como aconteceu toda essa formação do ser humano, e em que os detalhes estão no capítulo 2, que nós vamos estudar nos próximos programas. Percebemos então que os versículos finais desse primeiro capítulo do livro de Gênesis compõem a parte final da narrativa bíblica sequencial sobre a criação. A Bíblia não dedica nenhum espaço maior para explicar algo a respeito da criação da Terra ou do Universo, com exceção de alguns versículos que nós já mostramos aqui, que nós já comentamos aqui. Isso é significativo porque as palavras que destacamos até agora merecem toda a nossa atenção, pois a Bíblia declara de maneira inequívoca que Deus criou toda a natureza do nada. Com exceção do ser humano, que foi criado do pó da terra, cada animal, cada ser criado, foi criado conforme a sua espécie, criado do que não existia. Isso é importante termos em mente. Portanto, é pela fé que entendemos que os mundos foram criados por meio da palavra de Deus. As coisas que vemos, as coisas visíveis, foram criadas pela palavra de Deus, daquilo que não existia antes. Deus criou tudo do nada. Mas alguém pode ainda perguntar, como é que aconteceu isso? Para ser sincero, temos que admitir que é difícil explicar o que e como tudo isso aconteceu. Enquanto nós temos uma alternativa que é crer, e é importante destacarmos para o seu conhecimento que os cientistas, com todas as suas hipóteses, sejam elas asfixistas ou evolucionistas, também não explicam. Eles não explicam a origem do homem e das diferentes espécies de animais, aves, répteis e pássaros. As diversas teorias não conseguem responder como do nada tudo pode ser criado, como do nada pode ser criado alguma coisa. Eu creio que nesse ponto é necessário alistarmos algumas dessas teorias a que nos referimos para que você possa pelo menos saber que elas existem e o que elas afirmam. Então, de um modo bem resumido, eu gostaria de mencionar alguma delas, vou pedir a sua atenção de uma maneira especial. Dentro da família das hipóteses fixistas, encontramos a teoria da geração espontânea. Originalmente, ela foi divulgada por Aristóteles. Ela foi influenciada por Platão, que considerava os seres vivos constantemente formados a partir da matéria não viva e estavam organizados numa escala natural, na qual não teriam a possibilidade de alterar as suas características, passando ou originando outras espécies. Uma outra teoria fixista é a do criacionismo, que apresenta Deus como criador de todas as espécies, animais, vegetais, através de um único ato, e que, a partir desse momento, as espécies permaneceriam imutáveis, sendo qualquer imperfeição resultado das condições ambientais. Mas agora vamos para um outro grupo dentro da família das hipóteses evolucionistas, também chamada transformistas, a partir do século XVIII, influenciadas pelas ciências sistemáticas, estudo da classificação dos organismos e pela paleontologia. Veja só que palavrinha difícil. Paleontologia, isso é o estudo dos fósseis, encontramos a teoria de Maupertius, que considerava todos os animais originados de uma mesma fonte original, sendo que as alterações seriam erros genéticos na reprodução. Também temos, nessas teorias transformistas, a teoria do conde de Buffon, Georges Leclerc, que afirmava que o surgimento das várias espécies seria ocasionada pelas variações geográficas e alimentares do local onde as espécies teriam migrado. Depois ainda temos a teoria de Cuvier, que em 1799 afirmava que as espécies foram sendo transformadas em razão das catástrofes glaciais, dos dilúvios e dos terremotos. Os seguidores de Cuvier levaram essa teoria ao extremo, dizendo que todas as espécies foram destruídas, sendo depois repostas nos atos novos da criação divina. Além dessas teorias, podemos então mencionar Lamarck e, em 1859, a teoria evolutiva de Charles Darwin, também conhecida como teoria da seleção natural, que afirmava que, de modo geral, a existência de uma luta pela vida e a sobrevivência dos elementos mais fortes e mais capazes de cada espécie provocou, então, toda essa mudança nas espécies. Na verdade, querido amigo, poderíamos mencionar muitas outras teorias, mas cremos que a apresentação de algumas dessas já é suficiente para que você perceba as inúmeras tentativas humanas em explicar a origem de toda a criação. Por quê? Porque não aceitam o relato bíblico da criação divina. Mas a Bíblia afirma que Deus criou o ser humano, e essa é a grande verdade. Deus criou o homem do nada. Essa é a grande verdade que vamos encontrar novamente no capítulo 2, com maiores detalhes. E agora, no versículo 28 do capítulo 1, após Deus haver criado o homem e a mulher, ele disse-lhes: sede fecundos, multiplicai-vos, enchei a terra e sujeitai-a, dominai sobre os peixes do mar, sobre as aves do céu, sobre todo animal que rasteja pela terra. Eu gostaria de olhar com você, de modo rápido, essas palavras, mas de um modo mais atencioso. Sede fecundos, multiplicai-vos, enchei a terra. E essas palavras nos mostram que estamos diante de um assunto que, para alguns, isso é um tabu. Isso é um assunto sobre o qual não se deve falar. Sabe por quê? Porque envolve o sexo. Querido amigo, você sabe que ainda existem muitas pessoas que se escandalizam com esse assunto e creem que esse é um assunto, ele na verdade é imoral e não deve ser tratado publicamente. Eu gostaria que você, que talvez tenha essa opinião e está nos ouvindo agora, me dê licença para dizer o seguinte: é a própria Bíblia que está apresentando o assunto. Alguns ouvintes talvez tenham a impressão de que Deus deu às suas criaturas algo perigoso, algo realmente impróprio, o sexo. Mas afinal, o que é o sexo? O sexo é a parte que Deus deu às suas criaturas para que se reproduzissem, para que se multiplicassem. Então encontramos no primeiro livro da Bíblia, no Gênesis, Deus abençoando e ordenando às suas criaturas que fossem fecundas, isso é, que se multiplicassem e enchessem o mundo. Isso quer dizer que povoassem o mundo, e a maneira pela qual iria isso acontecer seria através dos aparelhos reprodutores de cada ser, conforme a sua espécie. E para que isso acontecesse, o sexo deveria ser usado corretamente. Então, querido amigo, é verdade que temos muita gente falando sobre o sexo em nossos dias. Muitos pertencem à chamada nova geração e pensam que foram eles que descobriram o sexo. Eles acham que fizeram uma grande descoberta. Mas como estamos vendo aqui no livro de Gênesis, Deus falou sobre esse assunto bem antes, logo no início da história humana. Muitos olham para o sexo com medo ou como sendo alguma coisa indigna. Mas como nós estamos vendo, a Bíblia narra que Deus criou o homem dando-lhe a ordem e as condições para se reproduzir. Isso é alguma coisa maravilhosa, pois é uma das maneiras que também participamos, nós como seres humanos, podemos participar da criação divina. Você já pensou nisso daí? Essa é uma verdade maravilhosa. Mas o problema é que muitos têm transformado o sexo numa coisa degradante, sendo inclusive assunto de exploração obscena em revistas, em livros, nos diversos ramos das artes. Isso é revoltante, e na verdade isso é repulsivo. Muitos estão corrompendo aquilo que Deus criou com bons propósitos. Tudo que Deus criou é puro, e com essa pureza deve ser usado. Não se deve corromper aquilo que Deus criou com uma finalidade tão elevada. O homem, como ser moral, tem uma responsabilidade moral distinta. Ele é a imagem de Deus. Agora note um ponto importante. Deus ordenou ao homem criado, à sua imagem, à sua semelhança, que enchesse a terra. Isto é, que se reproduzissem. Sede fecundos, multiplicai-vos e enchei a terra. Então, amigo ouvinte, agora chegando no versículo 31, nós lemos o seguinte. Deus viu que tudo o que fizera, e eis que era muito bom. E aí então houve tarde e manhã, o sexto dia. Ora, se Deus, depois de ter feito a sua obra criadora, entendeu que tudo estava muito bom, quem somos nós, seres humanos criados, para contradizer o nosso Criador? O correto é aceitar pela fé que tudo quanto foi feito por um Deus perfeito. Portanto, a sua criação é uma criação perfeita. Mas agora, querido amigo, estamos chegando no final de mais um programa e vale a pena recordarmos tudo aquilo que nós vimos no programa de hoje. Entre muitas coisas que podemos destacar nesse estudo, nós enfatizamos alguns pontos. Primeiro, a unidade, o poder e a personalidade de Deus. O apóstolo Paulo diz na sua epístola aos Romanos, no capítulo 1, versículo 20, eu repito, Romanos 1, 20, que os atributos invisíveis de Deus, assim como seu eterno poder, como também a sua própria divindade, claramente, veja só, claramente se reconhecem desde o princípio do mundo, sendo percebidos por meio das coisas que foram criadas. Nesse capítulo 1, encontramos a negação da eternidade da matéria. Mas também nesse capítulo, nós estamos focalizando e negando o fatalismo, pois Deus criou o ser humano livre e responsável. Portanto, nesse final de programa, podemos então agradecer a Deus porque os três, o Pai, o Filho e o Espírito Santo, participaram da nossa criação e podemos então entender que tudo aquilo que foi feito por um Deus trino perfeito. Nossa expectativa é que esse estudo tenha sido proveitoso para você. Eu quero convidá-lo a estar conosco na nossa próxima programação. Deus te abençoe.
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0: FM informa a hora certa.
1: 11 horas.
2: Confira agora a agenda dos candidatos à presidência da República para esta sexta-feira, 25 de setembro. Ronaldo Caiado, do PSD, participa de carreatas nas cidades goianas de Quirinópolis, Itumbiara e Catalão. Romeu Zema do Novo cumpre agenda de campanha nas cidades mineiras de Extrema, Cambuí e Ouro Fino. Flávio Bolsonaro, do PL, participa de formatura geral do curso de formação de praças da Polícia Militar do Estado do Rio de Janeiro. Lula, do PT, faz campanha em Recife, Pernambuco. Samara, do UP, não tem agendas públicas para esta sexta-feira. O dia está reservado para gravações e atividades internas de campanha. Veterinário Wilson Grassi, do Democrata, faz reunião de equipe de marketing de campanha. Os demais candidatos não enviaram agenda para esta sexta-feira. Com informações enviadas pelas assessorias de imprensa dos candidatos. Na cobertura das eleições 2026, Alan Barbosa.

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1: 11:30. Guarda meu
2: coração. Bom dia. Mais uma típica do Supremo que, sem ter voto, quer ser legislador. Os deputados federais e senadores têm poder de fazer leis porque esse poder é nosso, que nós transferimos para eles através do voto. O Supremo não tem essa legitimidade. Eu quero comentar uma decisão do Supremo, de agora. Eu não vou entrar no mérito, não. Eu só acho que foi no lugar errado. O Supremo decidiu que a mãe adotiva que não pariu a criança tem direito a 6 meses de licença maternidade. Esse assunto para o Congresso Nacional, para os nossos representantes avaliarem e decidirem. Os que estão lá representando o empregador, que vai ter uma empregada que vai ficar meio ano sem trabalhar porque adotou uma criança. Ouvindo o outro lado, a necessidade de ter um tempo para cuidar dessa criança. Mas não tem, não fala da idade, pode ter 15 anos de idade, pode ter 10, pode ter 3 meses. Então é o Supremo se metendo. Vocês viram aquela do Supremo? O Congresso disse que pertencem aos indígenas, aos povos originários, às terras que tradicionalmente ocupam. Ocupam é no dia da promulgação da Constituição. Se não teriam escrito que ocuparam ou que vierem a ocupar. Não, a ocupam, está no presente do indicativo. E o Supremo é contra isso. Contra a Constituição. O Supremo diz que a Constituição é inconstitucional. É incrível. A outra do Supremo é igualar, por exemplo, a homofobia a racismo. Parece que é isso. Peraí, como assim? Isso é o Congresso que tem que decidir. A Constituição diz que a família é formada por um homem ou uma mulher, tá, papapá. Mas o Supremo diz que pode ser formado por 2 homens ou por 2 mulheres. Como assim? Isso é Congresso Nacional, meu Deus do céu. Quando é que vai acabar isso? Quando você eleger gente, deputado federal e senador, que saiba usar o seu poder em seu nome, no Congresso Nacional, e tome as decisões. Corrija isso. Corrija o Supremo, que saiu dos trilhos, e não permita mais que o legislativo seja jogado no lixo, derrogado pela Suprema Corte, que deveria ser uma corte constitucional e ponto final. Nem criminal, nem de gente que tem foro especial, deixa isso com o Superior Tribunal de Justiça. De uma recomendação que eu vi de um jurista, que seja só de juiz de carreira com mais de 60 anos.

0: indigente que tem foro especial, deixa isso com o Superior Tribunal de Justiça. E uma recomendação que eu vi de um jurista, que seja só de juiz de carreira com mais de 60 anos, por um mandato de 12 anos. E que para derrubar a lei aprovada por centenas de parlamentares, não pode ser um só. Para mudar alguma coisa, tem que ser unânime ou 7, no mínimo, dos 11, não é? De Brasília, Alexandre Garcia.
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1: Cantai ao Senhor um novo cântico, porque a sua glória está no templo. Ele é o Rei dos Reis, o único Senhor.

Aleluia, Pai. Glórias ao teu nome. Aleluia. Bendito teu santo nome.

0: 12:54.
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1: Na Dinamarca, trabalhadores manuais e técnicos tiveram ganhos salariais maiores do que os profissionais com ensino superior nos últimos 5 anos. O aumento foi de 22%, contra 17% entre os acadêmicos. E uma análise lança dúvidas sobre o alcance real da inteligência artificial nas transformações do mercado de trabalho. Fernanda Melo Larsen vai nos ajudar a entender melhor esse contexto. Fernanda, como se explica esse aumento dos salários dos trabalhadores manuais?
2: Os dados mostram que os salários dos trabalhadores manuais cresceram 22% nos últimos 5 anos, enquanto os trabalhadores com ensino superior tiveram um aumento de 17%, aproximadamente o mesmo nível da inflação. Os números são baseados em dados do Instituto de Estatística da Dinamarca, segundo Jesper Groening Laurensen, chefe de análise da 3F, o maior sindicato do país. Uma possível explicação é a relação entre oferta e demanda. A procura por trabalhadores com formação profissional pode ter pressionado os salários para cima. Ele também aponta que, em algumas áreas, o mercado pode estar formando mais acadêmicos do que necessita, o que ajudaria a explicar um crescimento salarial mais limitado nesses setores. Entre as profissões qualificadas estão eletricistas, pedreiros, técnicos de aquecimento e ventilação, mecânicos industriais, metalúrgicos e marceneiros.
1: Em algumas dessas profissões, Fernanda, um trabalhador pode realmente ganhar tanto quanto alguém com o ensino superior?
2: Sim, isso depende da profissão, da experiência, do setor e do sistema de remuneração. Um exemplo disso é um profissional experiente de instalações hidráulicas, aquecimento e ventilação, que pode alcançar uma remuneração comparável à de um acadêmico recém-formado, algo em torno de R$ 28 mil reais mensais, como mostram os dados do Instituto de Estatística Dinamarquês. A Dinamarca também mantém uma lista no site oficial do governo sobre as profissões qualificadas e reconhecidas para fins de trabalho e imigração. Essa lista inclui ocupações como eletricistas, cozinheiros, padeiros, açougueiros e mecânicos.
1: A inteligência artificial pode afetar o mercado de trabalho dinamarquês já nos próximos 5 anos?
2: O pesquisador de inteligência artificial Mark Friis Hall, da Universidade de Roskilde, afirma que os dados mais recentes são compatíveis com o fato de que a IA ainda não deixou marcas claras na economia dinamarquesa a curto prazo. Uma análise do Conselho Econômico do Movimento Trabalhista Dinamarquês mostra que 7 das 9 funções consideradas mais vulneráveis à tecnologia registraram crescimento do emprego desde o lançamento do ChatGPT em novembro de 2022. De acordo com Frederik Olsen, analista responsável do órgão, ainda não houve uma substituição em larga escala dos empregos, mas ele ressalta que é cedo para avaliar todos os efeitos da inteligência artificial sobre o mercado de trabalho dinamarquês.
1: Obrigada, Fernanda Melo Larsen, por sua participação no Linha Direta de hoje.
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1: Vamos receber de Belo Horizonte, Igreja Batista da Lagoinha, Ana Paula Valadão.
2: E aí, amigo, que festa maravilhosa. Para a glória do nosso Senhor.
1: Só Ele podia proporcionar, né?
2: Não existe nada melhor, né?
1: Do que ser amigo de Deus.
2: Melhor? Tô falando igual a você. Ser amigo.

0: Pai, Ele mesmo.
1: Santíssimo.
0: Obrigado, Senhor. Obrigado, Jesus. Obrigado, Senhor, pela vida da Ana.
1: Senhor, meu Deus.

O Brasil deve enfrentar a primeira onda de calor da primavera de 2026 a partir deste sábado, 26, influenciada pelo chamado Super El Niño e por outros fatores climáticos. Segundo a previsão, as temperaturas podem variar entre 30 graus Celsius e 40 graus Celsius em áreas de 6 estados. O IMET emitiu alerta vermelho para todo o Mato Grosso do Sul, Paraná e São Paulo, além de áreas de Mato Grosso, Rio de Janeiro e Minas Gerais. O El Niño altera a circulação dos ventos e a distribuição das chuvas, favorecendo períodos de calor intenso e tempo mais seco em algumas regiões, enquanto o sul pode ter episódios de chuva forte. O meteorologista, ouvido pela reportagem, explica que o fenômeno atual é considerado muito forte e pode continuar se intensificando nos próximos meses. O calor extremo também aumenta os riscos à saúde, especialmente de desidratação, além de contribuir para condições favoráveis a queimadas.

Senhor está dizendo para alguém aqui nessa noite: é tempo de voltar ao que você era antes. É tempo de voltar ao seu relacionamento com o Senhor.

grupo de 31 parlamentares dos Estados Unidos, entre eles o senador Bernie Sanders e a deputada Alexandria Ocasio-Cortez, enviou uma carta ao secretário de Estado americano, Marco Rubio, cobrando explicações sobre ações do governo Donald Trump em relação ao Brasil. Os parlamentares afirmam estar preocupados com uma possível interferência nas eleições brasileiras de outubro e citam como exemplos as tarifas impostas ao país, sanções contra ministros do Supremo Tribunal Federal e medidas diplomáticas recentes. Na carta, os congressistas também questionam a classificação do PCC e do Comando Vermelho como organizações terroristas estrangeiras e a revogação do visto da embaixadora brasileira em Washington. Eles pedem que o governo americano se comprometa a respeitar o processo eleitoral brasileiro e reconhecer o resultado das urnas, além de exigirem respostas sobre as decisões tomadas. O Departamento de Estado, por sua vez, já declarou que não pretende interferir na eleição e que considera a escolha do próximo presidente uma decisão dos brasileiros.

O governo dos Estados Unidos se posicionou contra o pedido de Cília Flores, esposa de Nicolás Maduro, para cumprir prisão domiciliar. Promotores do Distrito Sul de Nova York argumentam que ela apresenta risco extremo de fuga e poderia representar perigo para a comunidade. Segundo a acusação, Flores pode enfrentar uma pena mínima de 40 anos, o que aumentaria o incentivo para uma possível fuga. A defesa havia solicitado a transferência para uma residência particular, com vigilância armada 24 horas, GPS e outras medidas de monitoramento, alegando motivos de saúde e citando um possível problema cardíaco sofrido por Flores em julho. Ela e Maduro respondem a acusações de tráfico de drogas, lavagem de dinheiro e corrupção, que ambos negam. A defesa tem até 30 de setembro para responder, e uma audiência sobre o pedido está marcada para 8 de outubro. O julgamento do caso está previsto para começar em junho de 2027.

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O corpo de Samuel Henrique Charles, de 10 anos, foi encontrado na noite de quarta-feira, 23, após 4 dias de buscas no mar de Balneário Piçarras, em Santa Catarina. O menino havia desaparecido no domingo, 20, depois de entrar no mar e se afogar. A localização foi feita por uma aeronave durante uma operação noturna, mas a posição foi perdida rapidamente, levando equipes dos bombeiros a continuarem as buscas com embarcações e moto aquática. Cerca de 30 profissionais participaram das operações, incluindo bombeiros, guarda-vidas voluntários e equipes da Polícia Militar. Foram utilizados botes, embarcações, drones, quadriciclos e helicópteros. Após a localização do corpo, a Polícia Militar e a Polícia Científica foram acionadas. A Prefeitura de Balneário Piçarras informou que prestou assistência à família desde o início das buscas e ofereceu suporte psicológico aos familiares.

Uma nova pesquisa Datafolha sobre a disputa pelas duas vagas ao Senado por São Paulo mostra Marina Silva com 15% das intenções de voto, Simone Tebet com 14% e Guilherme de Ritchie e André do Prado com 12% cada. Como a margem de erro é de 2 pontos percentuais, os quatro aparecem em empate técnico. O levantamento ouviu 1.610 eleitores paulistas nos dias 22 e 23 de setembro. A pesquisa considera a soma das intenções de voto para as duas vagas que estarão em disputa no Senado em 2026. O levantamento foi contratado pela Globo e pela Folha de São Paulo e está registrado no Tribunal Superior Eleitoral com o protocolo SP 03730/2026.

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0: Deus. Só não sente Deus aqui quem não quer sentir. Mas Ele está neste lugar. E essa festa é pra Ele. Essa festa é pra Ele.
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Tu és poderoso, Deus de vitória. Nenhum inimigo nos resistirá. Aleluia. Glória a Jesus.

0: Valeu, Charles.
1: Valeu, Shot Santo.
0: Valeu.
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1: Amigo de Deus é uma música especial. Ela conta a nossa história, a minha história. A minha história junto com o Kleber Ferraz, que somos compositores dessa canção, que tem abençoado tanta gente. E a gente fica muito feliz com isso. Ela faz parte da vida de muitas pessoas. Foi gravada ao vivo no LP Templo Vivo em 1995. Deus é o nosso melhor amigo. E isso eu quero contar a todas as pessoas.
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0: CCP FM informa a hora certa.
1: 4h30.
2: Boa tarde. Eu vi nos jornais a foto de um desembargador e a mulher dele, Newton Ramos e Camila Ramos. Parece foto de coluna social, né? É o tipo do juiz de coluna social, como tem médico de coluna social. Fica uma coisa jeca, ridícula, né? Parece que fica no oba-oba, né? E ele lá com toda a barba bem feita, a camisa moderninha, seguindo a moda. Aí eu olhei e disse, puxa, não dá. Fica sem credibilidade, né? E agora eu estou vendo que a Polícia Federal e o Conselho Nacional de Justiça parece que acham a mesma coisa. Começaram a investigação com esse desembargador e as ligações da mulher dele, Camila com dois L's, Camila lá, né? E com a turma do KN, Kilo November, ou Cássio Nunes, né? Atuando num caso de usinas de açúcar com 8 bilhões e meio de precatórios, que rendeu para o escritório dela 427 milhões, com voto de Cássio, deu um 3-2, só para informar, o André Mendonça e o Gilmar Mendes votaram contra, mas deu 3-2, e o escritório triunfante levou 427 milhões. Entraram ontem no gabinete desse desembargador, que é no Tribunal Regional Federal aqui do Distrito Federal, copiaram o disco rígido do computador do gabinete dele, e estão começando uma investigação. É, pelo menos é um passo. Só para orientar os que estão reclamando, porque não fazem o mesmo no Supremo, o Supremo não está sob a fiscalização do Conselho Nacional de Justiça. Quem fiscaliza o Supremo é o Senado Federal. De Brasília, Alexandre Garcia.

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2: O Santos assinou contrato com a Adidas, que será a nova fornecedora de material esportivo do clube a partir de 2028. O acordo marca uma nova fase na parceria comercial do Peixe e prevê que a empresa alemã passe a produzir os uniformes oficiais da equipe, incluindo os modelos de jogo e de treino. O contrato terá duração de 6 anos e prevê maior exploração comercial da marca santista, com ampliação da distribuição dos produtos no Brasil e no exterior. A Adidas apresentou uma proposta financeira superior e melhores condições de marketing, fatores que pesaram na decisão do clube. Até dezembro de 2027, a Ambro continuará responsável pelos uniformes do Peixe.
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2: A Holanda e a Alemanha se enfrentaram pela Liga das Nações, em um duelo entre duas das principais seleções do futebol europeu. O confronto reuniu equipes tradicionais do continente, em uma partida importante na disputa da competição, com as duas seleções buscando um resultado positivo. A partida terminou empatada em 1-1 em Amsterdã. Félix Nemetja abriu o placar para a Alemanha, mas Cody Gakpo garantiu a igualdade para os holandeses aos 46 minutos do segundo tempo, com um belo voleio após cruzamento de Van Bommel. O duelo também marcou a estreia de Xavi Hernandes no comando da Holanda e de Jürgen Klopp à frente da Alemanha, pela primeira rodada da competição.
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2: 5:20.
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6: Portugal começou a defesa do título da Liga das Nações com vitória por 1 a 0 sobre o País de Gales, no estádio José Alvalade, em Lisboa. A partida marcou a estreia do técnico Jorge Jesus no comando da seleção portuguesa, que assumiu o controle das ações e pressionou os adversários desde os primeiros minutos. O gol da vitória saiu aos 22 minutos do primeiro tempo, com João Félix, que recebeu passe de Nuno Mendes e acertou um chute de fora da área. Com o resultado, Portugal somou os primeiros 3 pontos no grupo A4 da competição e agora se prepara para enfrentar a Noruega no próximo domingo, 27, pela segunda rodada.
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2: O CEO do Grêmio, Alexandre Leitão, foi suspenso por 20 dias e multado em R$ 8 mil pelo Superior Tribunal de Justiça Desportiva, em julgamento realizado.

0: configuraram ofensa à honra. A decisão foi unânime, mas ainda cabe recurso ao Pleno do Tribunal.
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2: O técnico Odair Hellmann, do Atlético Paranaense, foi punido com 4 jogos de suspensão e multa de R$ 8.000 pelo Superior Tribunal de Justiça Desportiva em julgamento realizado. A punição aconteceu após a expulsão do treinador na vitória por 2-1 sobre o Bahia, pelo Campeonato Brasileiro, no último domingo 20. Odair foi denunciado por ofensas à arbitragem, relatadas pelo juiz Anderson Daronco na súmula da partida. Com a punição do tribunal, somada a suspensão automática pelo terceiro cartão amarelo, Odair pode ficar fora de 5 partidas do Furacão, contra Atlético Mineiro, Chapecoense, Palmeiras, Vitória e Grêmio. A defesa do treinador contestou as acusações durante o julgamento, mas a decisão foi unânime. O Atlético informou que vai recorrer ao pleno do STJD e buscar reverter a punição.
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declaramos que a tua igreja não será reconhecida apenas pelos templos, mas pelos membros, pois

0: CCEP FM informa a hora certa.
1: 6:30.
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4: Apesar de você. Então o Senhor disse a Abrão: sai da tua terra, do meio dos seus parentes e da casa de seu pai, e vá para a terra que eu lhe mostrarei. Gênesis 12, 1. Viver o propósito de Deus significa renúncia. Sim, não é fácil abrir mão das coisas que você gosta, com as quais está acostumada. Não é fácil abandonar a sua zona de conforto. O Rio de Janeiro é nossa cidade natal, é onde está nossa família, a igreja que pertencemos a vida toda, a que nos casamos, apresentamos nossos filhos, toda a nossa casa, toda a nossa vida. Difícil dar adeus a tudo isso. Mas estava nos planos de Deus nos levar para um lugar que não conhecíamos ninguém, nem tínhamos a mínima ideia do que nos esperava, igual Abraão no início da sua trajetória. E porque abrimos mão do que tínhamos para viver o que o Senhor tem para nós, vivemos uma grande reviravolta, uma grande guinada, algo do tipo 180 graus, entende? Quando chegamos em São Paulo, ouvimos várias palavras contrárias. Alguns não entendiam porque iríamos investir numa igreja. Então nos diziam: por que vocês não investem logo numa casa de shows e tal? Eu escutava aquilo e me assustava muito. De outra vez, alguém nos disse que éramos muito animadinhos, animadinhos demais. Mas que não precisávamos nos animar, não, porque estávamos em uma terra que era seca e que matava pastores e igrejas. Eu ficava sem entender. Nós não estávamos ali porque Deus queria? Então, para que tudo aquilo? Teve uma vez que eu cheguei até olhar para o Jairo e esperar uma resposta dele para essas pessoas que vinham falando essas coisas. Até que ele disse, com muita autoridade, disse assim: não se preocupe não, nós somos animados sim, mas eu e a Cassiana estamos acostumados com o deserto. E eu já vou profetizar desde já: a água chegou, aleluia! Vivemos uma situação também diferente, porque ninguém queria alugar um espaço para que virasse uma igreja. Assim, no primeiro momento, nos reunimos num hotel. Mas quer que eu lhe diga? Deus vai realizar o que Ele quiser realizar. Você só precisa se colocar nas mãos dEle para ser usado nesse processo. Prova disso é que o Senhor tem feito uma grande transformação ao nosso redor. Estamos há 3 anos na igreja e já temos mais de 1.500 membros. Digo isso não para nossa glória, mas para a glória do nosso Deus, o Deus vivo, que foi quem nos enviou para lá. O que acontecia é que várias igrejas começavam seu trabalho, o tempo passava, mas elas não cresciam, não passavam de 10, 12 membros e acabavam fechando. Por isso, para mim, é tão importante falar, pois tenho visto o agir de um Deus assim, revolucionário ali naquele lugar. Quando chegamos, Jairo afirmou: se o Senhor nos mandou para cá, foi para pastorear. Desde então é o que temos feito. Ao chegarmos, não havia ninguém que fizesse. Sendo assim, eu fui fazer. Fiz tudo o que precisava ser feito em uma igreja. Por exemplo, lavei muito banheiro. Não estou falando isso para me vangloriar, não. Sou serva e o melhor pastor é aquele que serve primeiro. Como posso pedir alguém para fazer algo sem que eu mesma não faça primeiro? Entendo que isso é aceitar o propósito de Deus. E aí, muita gente me pergunta: Cassiane, qual é o segredo? O segredo é se lembrar que não é por você, é apesar de você. Porque se você não fizer, o Senhor escolhe outro. Ele não vai deixar de fazer porque você não quer fazer. E eu tenho consciência disso. Eu levo isso muito, muito a sério. Eu não brinco com as coisas de Deus de jeito nenhum, não posso. Ele me chamou por uma razão e eu tenho de levar esse chamado a sério. No momento que olho para trás, vejo quanto Deus veio nos ensinando para este momento que estamos vivendo. No início, nós éramos apenas 5 na igreja. Jairo, eu e os meus 3 filhos. O Jairo pregava, eu cantava e os meus filhos tirava oferta. De quem? De mim e do Jairo. Então eu e ele ainda estamos aprendendo muita coisa. e vendo o mover de Deus já nos resultados que estamos acompanhando e vendo o crescimento da igreja. Que lindo! Pastorear é algo muito difícil. Lidar com pessoas é delicado demais. Às vezes me sinto incapaz. Então peço graça. Graça ao meu Senhor todos os dias. Em nosso trabalho, meu e do Jairinho, temos buscado uma igreja com adoradores, com pessoas que se relacionem com o Senhor de verdade, que queiram conhecer o Senhor verdadeiramente. Para Deus, ter um relacionamento conosco é algo muito sério. Tão sério que Ele deu Seu único Filho. Porque não podia imaginar uma eternidade sem se relacionar conosco. O lema da nossa igreja é a Igreja dos Amigos de Deus. E por quê? Porque a gente precisa viver um relacionamento com o Senhor. A igreja é tida como um hospital. Um hospital tem sãos ou doentes? Doentes. As pessoas pensam totalmente diferente, pensam que certas coisas não podem acontecer em uma igreja. Mas a igreja é para tratar dos doentes. Deus é quem nos trata, quem nos cura. Contudo, para que isso aconteça, precisamos nos relacionar com Ele. Assim vamos entender os propósitos dEle e vivermos o que Ele tem para nós. Nesse relacionamento, é preciso se entregar, se interagir, render-se aos pés dEle. Digo para mim todos os dias, Cassiane, Deus é bom, mesmo quando diz não. E eu creio nisso, porque a vontade dEle é boa, perfeita e agradável. Todos os anos, quando eu faço aniversário, peço um presente espiritual a Deus. Essa sou eu, Cassiane. Num desses anos que passou, no meu aniversário eu pedi a Deus discernimento como um presente. Porque é tão difícil, não é? É óbvio que eu não quero errar. Quando temos discernimento, erramos menos. Na verdade, tenho muito medo do ser. Sabe como é? Quando a pessoa diz, eu sou, eu sei fazer. O eu sei fazer é algo muito perigoso, é perigoso demais. Digo isso para nós que temos um manual de fé, que professamos uma fé. Às vezes penso naqueles que se perderam no caminho, eles se perderam porque sabiam fazer, entendeu? Não quero nunca saber, quero sempre depender de Deus. Quero sempre estar rendida nas mãos do Senhor, de tal maneira que eu saiba que não sou eu, mas que é Ele através de mim. É Ele fluindo através da minha pessoa, através de mim, diretamente.

exclusivamente dele. Para obedecer à ordem do Senhor de abrir mão de tudo que conhecemos para vivermos o que Ele tem nos reservado, é preciso ousadia e fé para sair da sua zona de conforto, da sua terra, do meio dos seus parentes. É preciso relacionamento com Ele. É preciso ouvir a voz dEle. Se acalmar. Experimente. Você não vai se arrepender.

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Levante as suas mãos, nazireus, profetas de Deus. Deus não te trouxe a esse lugar por uma conferência, isso é uma arapuca de Deus, cara. Ele te trouxe.

0: 7:09.
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0: 7:16.
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0: 7:29.
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0: 7:49.
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0: horas, 52 minutos.
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Deus deu essa canção. Paula estava grávida de 4 meses do nosso filho Azaf. Estávamos num momento muito triste na nossa vida, sem esperança, sem solução para os nossos problemas. Mas Deus gerou essa canção, vinda do trono de Deus, para abençoar a nossa vida. E hoje nos alegramos em ver o nosso filho cantando. E a beleza do Senhor encheu a nossa vida, encheu o nosso casamento, tem enchido a vida dos nossos filhos, Azaf e Abner. E o que nós queremos é que a glória do Senhor, que a beleza do Senhor enche a sua vida também.

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Você sabe por que uma pessoa é salva? Porque o Espírito Santo entra dentro dela. Nesse momento, qualquer lugar do mundo, essa pessoa que está nos escutando, que ainda não é salva, o Espírito Santo vai entrar dentro dela. A salvação vai entrar dentro dela. Estenda as suas mãos. Feche os seus olhos com fé. Deixe o Espírito Santo te levar aos quatro cantos desta nação. Deixe o Espírito Santo te levar em outra nação. Qualquer pessoa que ouvir essa canção vai receber a tua ministração. Libera a vida de Deus. Levante a sua voz e libera a vida de Deus. Começa a liberar a salvação. Libera um toque de Deus. Shemanas. Kadosh. Kadosh. Kadosh. Kadosh. Kadosh. Shikalamasu de Meimanai de Kalamasu Maniba. A salvação está entrando dentro dele, dentro dela agora. Coração começa a queimar agora por causa da presença de Deus. A salvação está entrando. A salvação está entrando. A salvação está entrando. O Espírito Santo está entrando. O Espírito Santo está entrando. O Espírito Santo, libera, libera. Libera, chama que mais. Libera, receba salvação. Receba a vida de Deus dentro de você agora. Agora, agora, agora, agora.